0: Você está na melhor sintonia com o nosso The Music Coffee Time. A gente vai para um break e daqui a pouco tem mais. Não sai daí.
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0: Voltamos com The Music Coffee Time, as grandes emoções da sua vida.
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0: Oh, que bacana! The Music Coffee Time, as grandes emoções da sua vida. A gente volta já, não sai daí.
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0: Eita, coisa boa! De volta com o nosso The Music Coffee Time. Então aumenta aí o volume. Estamos chegando de volta com os grandes clássicos pra você.
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gente, essas são as últimas de hoje, dessa segunda-feira, do The Mills Coffee Time. Obrigado pelo teu carinho, pela tua audiência. A gente se encontra amanhã na terça com mais The Music. Se liga aqui na nossa rádio, a gente volta a qualquer momento com mais programação aqui.

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1: 22 horas, em ponto.
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3: Olá, seja muito bem-vindo, seja muito bem-vinda. Está começando no seu rádio mais uma edição do nosso Moment Love, o seu programa romântico de todos os dias. Hoje é segunda-feira, 20 de julho de 2026, e a partir de agora a gente entra no seu rádio com as mais românticas, as músicas especiais que mexem com o seu coração, que mexem com o nosso coração até hoje, né? Canções de todos os tempos que fazem a gente viajar na nossa memória. Moment Love no ar por aqui, com Kleber Salles na sua companhia, na melhor rádio, durante essas próximas 2 horas. Uma ótima segunda-feira para você.

Simple Red, aqui no nosso Moment Love, para você reviver os seus melhores momentos nesta segunda-feira. Agora tem o som do Scorpions, Wind of Change. Daqui a pouquinho aqui no Moment Love tem Paulinha Esteves com Love in Words, a nossa tradução desta semana, que está bem legal, a primeira tradução desta semana aqui no Moment Love.

0: Suricato com Tons de Blue no Moment Love para fechar a primeira sequência desta segunda-feira. Continue ligado.
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0: 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Daqui a pouquinho, a gente volta com mais sucessos no Moment Love.
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0: Já estamos de volta aqui no seu rádio com o nosso Moment Love. E a gente vai seguindo agora com o som de Rascal Flatts, What Hurts the Much.

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Angel in My Heart com Your Side aqui no nosso Moment Love. As mais românticas de todos os tempos você curte aqui. E agora tem Marjorie, Este Ano Você Sempre Será.

0: todo o romantismo de Richard Marx. Right Here Waiting. Linda canção, hein? Que fez muito sucesso no final dos anos 80 e teve até uma versão brasileira também gravada pela dupla sertaneja Leandro e Leonardo. Daqui a pouco a gente volta, depois do intervalo, com o quadro Love in Words, com Paulinha Esteves.
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0: E você está curtindo Moment Love aqui na sua Nova 98 Web. Participe, entre em contato com a gente através das redes sociais e acesse o nosso site www.nova98web.com.br. 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Já já, mais músicas. Daqui a pouco a gente retorna com o nosso Moment Love.
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3: 23 horas, em ponto.
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0: E agora mais uma edição do Love in Words, com Paulinha Esteves no seu rádio, traduzindo mais uma belíssima canção para você entender o significado da letra.
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Elton John e Paul Young aqui no Moment Love. In Your Puppet, mais um super sucesso aqui no nosso Moment Love. Agora tem Lia com Garotas Choram Demais, dando sequência aqui ao nosso Moment Love desta segunda-feira. Essa música fez muito sucesso no ano de 2003. Primeiro hit da cantora Lia Soares, Garotas Choram Demais.

0: Aí o som de Redbone aqui no nosso Moment Love. Come and get your love. Fechando aqui mais uma sequência. Daqui a pouco eu volto com o último bloco do Moment Love desta segunda-feira. Não saia daí.
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0: 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Daqui a pouquinho, a gente volta com mais sucessos no Moment Love.
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0: As melhores, as músicas que tocam o seu coração, tocam no Moment Love. Agora com a Zizi Posse, a gente abre o nosso último bloco de hoje. Per Amore. Ótima segunda-feira para você.

Roberta Sá. Para você, no nosso Moment Love, as músicas mais apaixonantes de todos os tempos. Agora vem chegando o som de Chicago com Glory of Love, tema do filme Karate Kid de 1986.

0: Essa música é linda demais, né? Toto Lia, para fechar muito bem o Moment Love, o primeiro Moment Love da semana. Eu sou Kleber Salles e amanhã estaremos de volta com mais canções românticas, mais canções sentimentais para você que acompanha a nossa programação. Forte abraço e até lá.
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0: 1:52.
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1: 5 horas, em ponto.
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0: 6:07.
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1: 7 horas em ponto.
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0: Os Rolling Stones, que lançaram um novo álbum intitulado Foreign Tones, voltaram ao primeiro lugar da parada de álbuns do Reino Unido. Esse é o 15º disco número 1 da banda no país e o primeiro desde Hackney Diamonds de 2023. Os Stones igualaram os Beatles, que também somam 15 álbuns no topo britânico.
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2: 7 horas e 18 minutos.

0: Longa metragem Mestres do Universo, novo filme de He-Man, vai estrear nessa quarta-feira, dia 22 de julho, no serviço de streaming Amazon Prime Video. O longa tem direção de Travis Knight e é protagonizado por Nicholas Galitzine. Não se sabe ainda se teremos mais sequências, já que o filme não fez tanto sucesso assim nos cinemas, pelo menos no exterior.
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2: 7 horas e 29 minutos.

0: Vai estrear nos cinemas em junho do ano que vem o novo longa do cineasta J.T. Molnar, Esqueletos. É um terror envolvendo criaturas e conta com um elenco brilhante. Brie Larson, Kyle Gardner, Willa Fitzgerald, Ione Skye, entre outros. A produção é de J.J. Abrams. E o roteiro foi escrito pelo diretor, J.T. Molnar.
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2: 7 horas e 45 minutos.

0: A revista norte-americana Variety fez um ranking com as melhores atuações no novo filme de Christopher Nolan, A Odisseia. Baseado no poema de Homero, Nolan modificou parte da história. E Tom Holland foi eleito o pior ator da nova versão da história. Segundo a revista, todas as suas falas carecem de convicção e a emoção de Telêmaco só é realmente mostrada ao final do filme, quando seus olhos se enchem de lágrima ao ver o pai.
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3: 8 horas e 3 minutos.

0: A comédia Todo Mundo em Pânico vai ganhar uma versão estendida, mas que não será exibida nos cinemas. A versão Extended Cut estará disponível apenas para compra e aluguel nas plataformas digitais. Não se sabe ainda quando essa versão vai chegar ao Brasil.
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2: 8 horas e 20 minutos.
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1: Agora as previsões para Áries, Touro e Gêmeos. Signo de Áries.
2: Nascidos entre 21 de março a 20 de abril.
3: Áries, a terça revela uma necessidade de introspecção para trilhar uma nova etapa. Anote aí, pense antes de agir. Na área amorosa, tente não pressionar tanto o crush. E lembre-se, momentos reflexivos são fundamentais para ter uma convivência leve. Com os amigos, o céu indica que um pouco de calma não faz mal a ninguém. Nos estudos, foco e realismo são seus melhores amigos.
1: Signo de Touro.
2: Nascidos entre 21 de abril a 21 de maio.
3: Para o signo de Touro, o céu aponta que a interação com as pessoas vai ficar mais intensa, principalmente com os amigos de escola. Uma chance de união e ajuda mútua nos estudos. Só evite os desentendimentos, tá? O amor também pede mais atenção e carinho, mesmo que o dia a dia esteja bem cheio de coisas para fazer, ok?
1: Signo de Gêmeos.
2: Nascidos entre 22 de maio a 21 de junho.
3: Gêmeos, o céu aponta que vai rolar aquela conexão forte com sua rotina. Isso pode dar aquele up na sua produtividade, viu? Mas ó, nada de estressar com quem está aí do seu lado, hein? Pense antes de agir. O amor está nas pequenas coisas. Então pode ser uma boa hora para se ligar nisso e procurar equilíbrio com seu crush. Ah, e pode rolar umas situações meio chatas, mas foca no que realmente importa.
1: Já já voltamos com as previsões para Câncer, Leão e Virgem.
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2: 8 horas e 50 minutos.

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1: Agora, as previsões para Câncer, Leão e Virgem. Signo de Câncer.
0: Nascidos entre 22 de junho a 22 de julho.
2: Signo de Câncer, a lua crescente sugere uma terça-feira animada. Valorize suas amizades e divirta-se, mas cuidado para não se empolgar além da conta. Esse aspecto desafiador entre a lua e o sol pede moderação. Na área do coração, estar disponível emocionalmente para o crush pode trazer equilíbrio. Lembre-se que a confiança e a dedicação vão garantir bons momentos. Seja prudente e aproveite o dia.
1: Signo de Leão.
0: Nascidos entre 23 de julho a 22 de agosto.
2: Leão, parece que o universo quer que você aposte na família e engate na rotina com entusiasmo para obter resultados rápidos. Mas desacelere um pouco para descansar e manter sua privacidade, tá? Quanto ao crush, o céu pede uma dose de coragem e respeito para estabilizar a relação.
1: Signo de Virgem.
0: Nascidos entre 23 de agosto a 22 de setembro.
2: Segura a animação, signo de Virgem. O céu aponta que seu dia será agitado, com trocas bem dinâmicas, mas também com possíveis desentendimentos. Não embarque em problemas, tá? Quando rolar um desafio, relaxa, transforma em aprendizado. No amorzinho tá meio tenso. Se o crush te deu uma brochada, respire fundo e bata aquele papo. Coloque o coração em primeiro lugar, viu? Atitude positiva sempre.
1: Já já voltamos com as previsões para Libra, Escorpião e Sagitário.

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1: Agora, as previsões para Libra, Escorpião e Sagitário. Signo de Libra.
2: Nascidos entre 23 de setembro a 23 de outubro.
3: Signo de Libra. O céu aponta proatividade. Com um movimento planetário que favorece a praticidade, há chance de ter sucesso na organização, da rotina e dos estudos. Mas atenção na parte financeira, viu? Evite misturar grana com amizade para não ter dor de cabeça. Na área amorosa, o aspecto desafiador entre Sol e Lua sugere que você e o crush vão precisar lidar de forma equilibrada com os perrengues do dia a dia, sem medo e com muita coerência, combinado?
1: Signo de Escorpião.
2: Nascidos entre 24 de outubro a 22 de novembro.
3: Escorpianos, hoje a lua crescente no signo de Escorpião promete dar um up na expressão de vocês. Só tentem evitar discórdias, ok? No amor, parece que alguns assuntos precisam ser esclarecidos com o crush. Há um clima tenso no ar, então a dica é fortalecer a relação. Vai dar tudo certo.
1: Signo de Sagitário.
2: Nascidos entre 23 de novembro a 22 de dezembro.
3: Chega mais, Sagitário. O movimento planetário hoje indica que se prepare para os obstáculos e não deixe o estresse tomar conta. Talvez seja um bom dia para desacelerar, cuidar de si e ser resiliente. Quanto ao crush, é hora de encarar as diferenças com serenidade, sem perder o carinho. Foque em construir uma relação mais madura e intensa.
1: Já voltamos com as previsões para Capricórnio, Aquário e Peixes.
4: 9:28. Bom dia!

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1: Agora, as previsões para Capricórnio, Aquário e Peixes. Signo de Capricórnio.
0: Nascidos entre 22 de dezembro a 20 de janeiro.
2: O céu aponta que o signo de Capricórnio se tornará mais colaborativo e atento aos amigos. Atenção com os gastos excessivos, certo? Na área do crush, você pode priorizar afeto de uma maneira tranquila. Cuidado com excessos nos estudos e com as provas.
1: Signo de Aquários.
0: Nascidos entre 21 de janeiro a 20 de fevereiro.
2: A terça-feira do signo de Aquário mostra um aumento na responsabilidade, especialmente na escola e nos estudos do dia a dia. Há chances de ter que se manter organizado para evitar sobrecarga. Na área do amor, a vibe do dia possibilita lidar de forma segura com situações complicadas. Reserve mais tempo para o crush e aposte no diálogo para mudanças positivas.
1: Signo de Peixes.
0: Nascidos entre 21 de fevereiro a 20 de março.
2: Peixe! O céu aponta que pode ser um bom momento para sair da rotina e experimentar algo novo. Apenas lembre-se de cuidar da saúde e do estudo. No romance, talvez seja a hora de lidar com algumas questões pendentes. A melhor forma? Com coragem e abertura para conversar e resolver os possíveis problemas. Lembre-se, clareza é fundamental.
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3: 9 horas e 38 minutos.

Será que as pessoas conseguem prestar atenção nas letras das músicas no meio de tanta correria? Espero que sim.

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1: Meio-dia em ponto.
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4: Opa! Seja bem-vindo, seja bem-vinda. Uma ótima terça-feira para todo mundo. Eu sou Kleber Salles. Hoje, 21 de julho de 2026. Está começando por aqui o nosso Parada Retro, o seu programa de flashback. As melhores dos anos 70, 80, 90, 2000 e por aí vai, né? Vamos fazer aquela viagem gostosa, né? Através da música. Vamos viajar nas canções, nas nossas canções preferidas, né? Parada Retro já começou. Vamos juntos com um Fenômena para começar muito bem a edição de hoje.

Uma das minhas preferidas, com toda certeza, hein? Que saudade desse som. 1992, o som de Donna Summer. Breakaway. Eric Rosa e Nana Rosa passou por aqui também, né? Com Porto Seguro. E agora tem Túlio Deck e o Di Ferreiro do NX Zero, né? Cantando aí pra você no Parada Retrô.

0: Aí o som de Rand Crawford com Street Life aqui no nosso Parada Retrô, fechando a primeira sequência do programa desta terça-feira. Fica ligado, hein? Já já a gente volta com mais recordações pra você.
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6: Meio-dia e 31 minutos.
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0: É isso aí, Parada Retrô já retornando por aqui na sua melhor rádio, a sua melhor companhia. Abraço aí pra galera que tá ligadinha com a gente, você que tá em casa, você que está na correria do dia a dia aí, né? Mas parou pra ouvir o Parada Retrô, né? Que legal. Ou dá mesmo nas atividades aí, a gente vai seguindo em frente juntos, né? Galera que tá no trabalho, pessoal do trânsito também. Alô você, meu amigo motorista de aplicativo, meu amigo motorista de ônibus, você caminhoneiro. Grande abraço aí pra todo mundo, hein? Agora tem Starship com Sarah. Essa aqui é demais, em 1988, no Parada Retrô.

Peter White aqui no Parada Retrô. Just Another Day. Programação mais do que especial, né? Sempre com um toque de classe, todo especial para você que nos ouve. Agora, vamos com o som do The Cars, com Drive, aqui na programação mais gostosa do seu rádio.

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3: 13 horas, em ponto.
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4: 14 horas e 4 minutos.
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1: 15 horas, em ponto.
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0: passou desde que a querida Preta Gil nos deixou. E a saudade só aumenta. Nesta segunda-feira, 20 de julho de 2026, data que marca o Dia do Amigo, a memória da cantora e empresária, que sempre cultivou laços de amizade verdadeiros, é celebrada com muita emoção por fãs e famosos. O pai, Gilberto Gil, desabafou sobre o luto em uma entrevista emocionante, revelando que a dor da perda é eterna, mas o amor e as lembranças permanecem vivos. Amigos próximos também prestaram homenagens, mostrando que Preta Gil continua presente nos corações de todos.
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4: 15 horas e 17 minutos.
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7: Fala, galera, voltamos com mais...

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2: Encerrando mais um bloco com esse pop maravilhoso, agora eu vou lá para aquele break. Music Pop volta já.
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8: A apresentadora Cissa Guimarães tocou o coração de todos ao prestar uma homenagem emocionante ao seu filho, Rafael Mascarenhas, que nos deixou há 16 anos. Em suas redes sociais, Cissa compartilhou um vídeo repleto de lembranças especiais, mostrando que a saudade é imensa. Com palavras cheias de amor, ela afirmou sentir a energia do filho em cada passo e em cada batida do coração, destacando que o orgulho de ser mãe de Rafael a mantém de pé. Famosos e fãs se uniram em mensagens de carinho e apoio à eterna mãe de Rafael.
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2: De volta, trazendo

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1: Tá, agora o BYY vou indo nessa. Obrigada pela companhia, obrigada pela sua audiência. E a gente se encontra por aqui, belezera? Beijão pra você, viu? Fica com Deus, um abraço, tchau, tchau.
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4: A Copa do Mundo de 2026, que agitou o mundo do futebol, foi um verdadeiro desfile de celebridades. Nomes como Gil do Vigor, Beyoncé e Matt Damon marcaram presença nas arquibancadas, mostrando que o amor pelo esporte une até mesmo as maiores estrelas. Além deles, o apresentador Fred Bruno também foi visto comemorando a vitória da Espanha, enquanto outros atores e cantores, como Richard Gere e Dua Lipa, que se casou recentemente, aproveitaram o evento. Um verdadeiro show de famosos fora de campo.

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4: As últimas notícias dos famosos você confere aqui na nossa terça-feira. Hoje, dia 21 de julho de 2026, mais uma edição do nosso Pronto Falei. E a gente começa falando do ator Arthur Aguiar, ele que é campeão do Big Brother Brasil, foi campeão, né, em 2022. E a influenciadora, como é que é o nome dela aqui, meu filho? A influenciadora Jenny Santucci se casaram no civil neste sábado, né? E celebraram a união com uma festa intimista. O casal compartilhou registros do momento nas redes sociais. Antes da cerimônia, Jenny publicou um vídeo se arrumando para a ocasião. "Bora ali casar", escreveu a influenciadora. Depois, ela postou vários vídeos do casamento no civil. Após a cerimônia, os dois receberam a tradicional chuva de arroz jogada pelos convidados na saída do cartório e deram um beijão para comemorar. Os ex-BBBs Vitube e Eliezer foram padrinhos e testemunhas no cartório. Abre aspas, "Hoje é dia de celebrar e testemunhar nossos também padrinhos nesta união. Que Deus guie sempre o casamento de vocês e que sempre tenha amor", disse Vitube em um post no Instagram. Jenny ainda compartilhou detalhes do almoço preparado para celebrar a união. Legal, hein? Muito bacana. Sejam felizes aí os pombinhos, né? Eu sou Kleber Salles e esse foi o nosso Pronto Falei, que volta já já por aqui, hein? Fique ligado.
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5: 16 horas e 16 minutos.

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3: E a Paola Oliveira publicou em suas redes sociais um ensaio fotográfico em branco e preto. A atriz publicou fotos usando biquíni e vestido produzido com fibras naturais e arrancou elogios dos seus fãs. Na série de fotos publicadas por Paola, ela aparece usando um biquíni tie-dye, né, com aplicação em um vestido com fibras naturais. Ela escreveu: "Tá liberado o PB?" Uma fã se referiu: "Meu Deus, imagina uma mulher dessa existir, juro, é perfeito." Outra publicou: "PB igual perfeitamente belíssima." Além de elogios como "deusa maravilhosa, perfeita" e por aí vai, né? É, tá com tudo aí a Paola Oliveira. Parabéns aí, Paola. Eu sou Kleber Salles e volto daqui a pouco. Já tem polêmicas da família Jackson, viu? É, fofocas internacionais aqui. Já vão falar da herança do Michael Jackson, que tá ainda enrolada aí. O negócio tem novos capítulos aí sobre a herança do Michael Jackson. Já.
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6: 16 horas e 26 minutos.
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3: É, minha gente, a disputa pela herança de Michael Jackson ganhou um novo capítulo, hein? Segundo o site Radar, Paris Jackson conseguiu na justiça o direito de receber cerca de $625 mil em pagamentos extras, o equivalente a mais de 6 milhões de reais. A decisão teria aumentado o desgaste entre Paris e os irmãos Prince e Blanket, com quem já mantém uma relação distante há anos. A fortuna do rei do pop, estimada em cerca de $800 milhões, continua sendo motivo de divergências entre os herdeiros. De acordo com fontes próximas à família, os irmãos já não discutem pessoalmente os assuntos relacionados ao espólio e todas as decisões passam por advogados e representantes legais. Até o momento, não houve manifestação pública dos outros herdeiros sobre a decisão judicial. É, gente, olha, é muito dinheiro, né, gente? Fala a verdade, é muito dinheiro que acaba tirando a paz, infelizmente, aí, desta família, né? É uma pena mesmo. Eu sou Kleber Salles, este foi o nosso Pronto, Falei!
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1: 17 horas e 2 minutos.
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3: Muito bem, terça-feira. Estamos chegando e chegando com tudo e contando com a sua audiência maravilhosa. Senhoras e senhores, Retro Hits está no ar. Sinta-se à vontade, hein? Vem chegando mais, vem chegando junto. E começando essa edição com grande sucesso para você.

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1: Muito obrigado pelo seu carinho maravilhoso. Estamos aí neste embalo gostoso demais.
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1: Calma, tá curtindo aí? O programa só está começando, hein? Vamos voltando mais um pouquinho.
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0: E a gente não para, não, não para não. Bom demais estar com você.
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3: 17 horas e 36 minutos.
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0: Obrigado pela carona, pela sintonia. Vamos juntos e chegando pra você mais um sucesso.
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É isso aí, o programa vai ficando por aqui. Amanhã estamos de volta, aguardando pela sua audiência maravilhosa. Obrigado primeiramente pela amizade. E aqui a gente é desse jeito, né? Matando a saudade, aquela nostalgia que a gente gosta, lembrar daquela época maravilhosa e também conhecer novidades, né? Retro Hits, programa feito para você.

0: vez, muito obrigado e até amanhã. Tchau, tchau.
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1: 18 horas, em ponto.
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4: Olá para você que estava aguardando o Cidade Love. Obrigado pela sua audiência. A partir de agora são 2 horas de muito romantismo na cidade. O Cidade Love reúne as belas canções para tocar no seu coração. Sejam bem-vindos.

0: 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Já já tem mais, não saia daí.
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0: Estamos de volta com Cidade Love, o amor que contagia toda a cidade.
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0: Muito boa essa sequência, uma melhor que a outra. Já já tem mais.
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0: Estamos de volta com Cidade Love. 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

0: As mais belas canções estão aqui no Cidade Love. Já já tem mais pra você.
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0: 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Já já tem mais, não saia daí.
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3: 19 horas, em ponto.
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0: Estamos de volta com Cidade Love, o amor que contagia toda a cidade.
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0: As mais belas canções estão aqui no Cidade Love. Já já tem mais pra você.
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0: Estamos de volta com Cidade Love, o amor que contagia toda a cidade.
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0: Já já tem mais Cidade Love. Não saia daí.
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0: Estamos de volta com Cidade Love, o amor que contagia toda a cidade.
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1: Com essas e outras, encerramos a edição de hoje do Cidade Love. Obrigado pela sua companhia. Voltaremos na próxima edição.
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1: 20 horas, em ponto.
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2: Olá, senhoras e senhores, está entrando no ar essa terça-feira mais um The Music Coffee Time, edição especial para você voltar no tempo, recordar as grandes emoções do passado e trazer de volta aqui para o presente. Sejam bem-vindos, bem-vindas. The Music Coffee Time já está no ar.
3: Vou pegar um monte de gente. Gente que a gente curta, né? Um dia de sol, um monte de bicicleta e sair por aí. Vamos nessa?

0: 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A gente volta já, não sai daí.
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3: Eita, coisa boa, de volta com o nosso The Music Coffee Time. Então aumenta aí o volume, estamos chegando de volta com os grandes clássicos pra você.
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0: Mills Coffee Time, a música do tempo. A gente volta já, não sai da sintonia.
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0: Voltamos com The Music Coffee Time, as grandes emoções da sua vida.
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0: Oh, que bacana! 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A gente volta já, não sai daí.
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3: 20:45. 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
0: As grandes emoções do passado estão de volta aqui no The Music Coffee Time. Aumente o volume.
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0: Você está na melhor sintonia com o nosso The Music Coffee Time. A gente vai para um break e daqui a pouco tem mais. Não sai daí.
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